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2: 21 horas e 8 minutos.

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1: Eldorado FM. 21 horas e 14 minutos.

0: 21h22.
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2: 21 horas e 54 minutos.

0: 22 horas e 1 minuto.
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1: Vinte e duas horas e seis minutos.

22 horas e 18 minutos.

0: 22h35.
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23 horas e 11 minutos.

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1: 23 horas e 20 minutos.

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1: 23 horas e 46 minutos.
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1: 0:02.

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1: 0:09.

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1: 0 hora e 16 minutos.

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1: 0 hora e 47 minutos.

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1: Uma hora e 10 minutos.

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3: 1 hora e 22 minutos.

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1: 1:53.

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1: Uma hora e 59 minutos.

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1: 2:18.
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1: 2:37.

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3: 2:46.

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1: 2:52.

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1: 2 horas e 58 minutos.

0: 3:28.
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1: 3 horas e 32 minutos.

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1: 3 horas e 39 minutos.

0: 3:52.
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0: 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Que gostosa.
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1: 4 horas e 22 minutos.

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1: Quatro horas e 50 minutos.

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1: 5 horas e 6 minutos.

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0: 5:42.
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0: Muito bom dia! Bom dia nesse domingão, é Manhã Sertaneja nesse domingo, 19 de julho de 2026, 18 graus marcando os termômetros aqui no alto do setor Cruvinel. É, aqui é Luiz Carlos Lico, comunicando com você aqui do estúdio Helena Paniago. Um abraço para você, querido ouvinte, Muito bom estar comunicando com você, eu daqui, você de lá. É, rapaz, vamos que vamos juntos até o meio-dia, levando a boa música aí até você. Vamos que vamos, você aí que tá nas chacras, no sítio, nas fazendas, nos assentamentos, um bom dia aqui do Manhã Sertaneja para você que tá cruzando o nosso município aí pela BR-364, para as GOs que cruzam o nosso município, um abração para você, levando aí no seu carro, no seu caminhão, aí o Manhã Sertaneja. É, muito obrigado, tenha um dia abençoado e que seu destino seja abençoado até boa viagem para você, meu querido, minha querida. É, transeunte, né, aqui das nossas BRs, das nossas GOs, né, um abração para você, obrigado pela sintonia, pela audiência. Vamos agora com Manhã Sertaneja, vamos Manhã Sertaneja até o meio-dia, né? Vamos com a mensagem do dia. Há dias em que não entendemos o que Deus está fazendo, mas o barro não precisa conhecer todo o processo para confiar nas mãos do oleiro. Se hoje os seus planos mudarem, não desanime. Deus continua moldando a sua vida com amor, propósito e cuidado. Essa é a palavra de Deus para o seu dia. Permita que essa mensagem fortaleça a sua fé. Esta é a mensagem aqui do Luiz Carlos Lick, tamo aí do Manhã Sertaneja aqui da 91,9. Vamos de moda, 7:03, 7:03. Olha, vamos começando aqui a festa aqui no Manhã Sertaneja. Cabelo loiro, Tião Carreiro e Pardinho.
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0: 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Vamos agora atender, vamos atender o nosso querido ouvinte, a nossa querida ouvinte. Vamos iniciando aqui hoje, hoje aqui com Celso Carrijo. Ô Celso, bom dia, fala comigo, menino.
1: Ô Lincoln, bom dia, como é que você tá?
0: Bom.
1: Tá aí garrado no pé do EIT aí também?
0: Garrado.
1: Manda um modão aí pro de Clarito, pro Campo. O Zé Rubens, a turma lá do Deleide, pra Alda, sua prima, Nivaldinho deve estar lá na escuta, lá tirando o leitinho dele. E pra todo que tá na escuta aí na Eldorado, bom dia a todos. Manda um sertanejo sadio aí pra nós, aqui vem um sertanejão sadio mesmo.
0: Eita, tá certo, Celso. Olha, um abração pra você, obrigado pela sintonia e pela audiência. Ô, Clarito! E aí, bom dia, como é que você tá? Tudo na paz por aí? Um abração também pro Campos, lá pro Zé Rubens, lá turma lá do Deleide, né? Pra Alda, minha prima, Nivaldinho, meu primo, Celso, meu primo, né? Eita, nós, vamos que vamos, um abraço pra vocês. Agorinha chega aí, olha, eu escolhi Chico Mineiro, com Tonico e Zé Paulo, essa aqui é das antigas. Obrigado, meu querido. Osneide, bom dia, Osneide. Hoje a gente não vai ter nenhum brinde aqui para ser sorteado aqui no Manhã Sertaneja. Hoje, quem ganha o presente é nós aqui da 91,9, tendo você aí como nosso ouvinte, a nossa ouvinte, tá bom, Osneide? Um abraço para você. Obrigado pela sintonia, pela sua audiência. Ô, Célia, agora o Manhã Sertaneja, vamos para longe, rapaz. A gente vai lá para Rondônia. Quem tá lá é a Célia Rodrigues. Ô Célia, bom dia, como é que você tá? Bom dia, tô ligada aqui, né, em Urupá, Rondônia. Eu sei onde fica a rádio, já morei aí. Ô Célia, um abração pra você, obrigado pela sintonia, pela sua audiência, tá bom, Célia? Agora vamos aqui, você tem uma música de Chico Rei Paraná, Meu Saldo Já Era ou A Lua é Testemunha. Você vai ser essa lua testemunha, tá bom? Ô Célia, muito obrigado aí, pela sua audiência, pelo seu carinho, né, de estar sempre aqui, aqui na nossa 91, na sua 91, né, um abração pra você, obrigado pela sintonia. Agorinha chega essa música aí pra você, tá bom? Aí com o Chico Rei Paraná, vou escolher uma das duas aqui, eu mando pra você, tá ok? Muito obrigado pela sintonia e pela audiência. Agora vamos agora falar com a Mara. Ô Mara, bom dia, como é que você tá? Ela tá dizendo bom dia, Lico, manda um modão aqui para o Silomar, né, o Silomar mora lá no Morro Vermelho, lá na fazenda... Rapaz, esqueci agora, deu um branco aqui o nome da fazenda, rapaz. Fazenda Hilário, agora eu lembrei, né? Fazenda Hilário, lá no Morro Vermelho, um abraço aí pra Mara. Ô, Silomar, um abração pra você. Olha, vai te bagir, Miltinho, a vida passa, tudo se acaba. Tá bom? Pode ser essa? Se não for, você pede outra aí. Um abração pra você, obrigado pela sintonia, pela audiência. Teobaldo, estamos ligado, Lico. Tá dizendo um bom dia aqui. Ô, Teobaldo, um abraço pra você, meu querido. E aí, tudo na paz aí? O Mecão ganhou ontem? 5-0, jogo treino, é isso? Eita, nós, vamos que vamos. Então vamos de música. Chico Rei Paraná, Tinoco e Zé Paulo, lá pro Celso Carrija. A vida passa, tudo se acaba. Tibagi Neutinho, lá pra Mara e também pro Silomar. E lá pra Urupá, lá em Rondônia, lá pra Célia Rodrigues. Vai, Lua Testemunha aí com Chico Rei Paraná. Bom dia, bom dia! Ô, Teobaldo, essa também vai pra você, tá bom, meu querido? Bom dia pra você também!
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0: 7:18, nota de falecimento. A funerária Santa Rita de Cássia, Real Pax e familiares comunicam com pesar o falecimento de Madalena Joana Ciens Simão. O corpo será velado no Memorial Real Pax Sala 4 a partir das 8 horas do dia 19/7. O sepultamento será realizado dia 19/7 às 10 horas da manhã no cemitério Parque Municipal de Mineiros. A família enlutada agradece as manifestações de apreço e afeto. Com pesar comunicamos o falecimento de Madalena Joana Ciens Simão, conhecida Dona Madalena.
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0: 7:22, nota de falecimento. A funerária Santa Rita de Cássia, Real Pax e familiares comunicam com pesar o falecimento de Luzia Maria da Silva. O corpo será velado no Memorial Real Pax Sala 1 a partir das 20h do dia 18/7. O sepultamento será realizado dia 19/7 às 9:30 da manhã no cemitério Parque Municipal de Mineiros, Goiás. A família enlutada agradece as manifestações de apreço e afeto. Com pesar, comunicamos o falecimento de Luzia Maria da Silva.
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0: Aqui só tem modão no Manhã Sertaneja, 7:23, 7:23, é domingão, domingão, aqui um abraço pra você, é que tá aí no aplicativo da 91,9, o melhor rádio no seu rádio, você sabe que a Eldorado está onde você quiser também, um abraço aí pra toda a cidade circunvizinha da cidade de Mineiros, pra nossa querida Mineiros, um abração aqui do Luiz Carlos Líquido, Manhã Sertaneja, agora vamos até a cidade de Portelândia falar com Edson Petronilho, bom dia, meu amigo. Toca a música Filho de Jesus, Filha de Jesus, com João Mineiro e Marciano, aqui pra mim na cidade de Portelândia. Abraço, fica com Deus. Olha, fica com ele também. Um abração pra você. Tem um excelente domingo aí pra você, Edson Petronilho. Agora chega pra você essa música aí, tá bom, meu querido? Um abração pra você. Agora vamos falar com a Ana de Fátima. O Ana, bom dia, como é que você tá? Ana, fala comigo. E o caso, Eduardo, tá legal?
3: Bom dia, Nico. Como vai você? Tudo bem com você?
0: Tudo jóia.
3: Aqui é a Ana de Fátima do Leontino. Quero pedir uma música aí com... Ah, esqueci o nome do cantor agora. Mas eu vou lembrar aí e falo pra você. É o... Gente, como chama o cantor?
0: Pedro Bentes é da Estrada.
3: Pedro Bentes é da Estrada.
0: Aí, ó.
3: Celestreiro da Rua.
0: Tá certo.
3: Ofereço para o Adilson, para o Carlos Eduardo, para o Hernando, meu filho, para o Anísio, para a Maria, para a Keila e para você da Eldorado. Tchau, tchau e obrigada.
0: Opa, Anísio, Maria, Keila, Casa Eduardo, Adilson, Hernando, um abração pra vocês. Ana de Fátima, muito obrigado por ter ligado aqui, pedido essa música aqui, muito bom ter você aí como ouvinte, né, aqui da 91,9, abração pra você. Você tem você tá começando o dia agora, já tô falando em noite, tá querendo dormir? Eita, nós, bom dia pra você, tá bom? Um abração pra você, obrigado pela sintonia, pela audiência. Agora eu queria mandar um abraço também pra Lindaura. Bom dia, Lindaura, como é que você tá? Tudo bem? Tá sempre ligado aqui. Ô Celso, o Celso mandou uma figurinha do Palmeiras. Celso, bom demais, nós é líder, né, Celso? A Célia Rodrigues também tá lá em Urupá, um abraço pra ela. Pro Teobaldo, pra Mara, pro Silomar, os Neide. Ô Fabrício Baianinho, bom dia pra você, meu querido, vamos que vamos, vamos de música. Vamos de música agora, Filha de Jesus, João Mineiro e Marciano, lá pro Edson Petronilho, Celesteiro da Lua, Pedro Bento e Zé da Estrada, lá pra Ana de Fátima. Bom dia, bom dia.
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1: É, você tá na pioneira, a pioneira, aquela do seu coração, desde 1º de outubro, de 79 a 46 anos, ao lado da família mineirense, agora 7:32, Valdevino Nogueira, fala comigo, bom dia pra você, feliz, feliz domingo aí.
2: Bom dia, Carlos Lincoln, bom dia a todos os ouvintes da Eldorado, bom dia a todos aí da Rádio Eldorado, né? Ô Lincoln, aqui é Valdevino Nogueira, estou aqui já ligadinho na melhor, né, nessa manhã de domingo. E desde já, eu quero desejar para você, Lincoln, todos os ouvintes, um ótimo dia, um excelente domingo. Ainda vem ter um domingo abençoado por Deus. E eu gostaria de estar ouvindo aí a música do Teodoro Sampaio, Passe Livre, ofereço para todos. Todos que estão aí na audiência aí, minha mãe Beatriz Moreira lá na Baixadinha e meu pai Telvan lá na Parque São José, as casinha amarela ali, e para todos aí que gostaram dessa canção aí. E é isso aí, meu amigo, um ótimo dia, vamos que vamos, né? Excelente domingo a todos, tchau, obrigado.
1: Vamos que vamos, Valdevino Nogueira, muito obrigado aí pela sintonia, pela audiência, né? Que você tenha um domingo abençoado, seja muito bem-vindo aqui no Manhã Sertaneja, um abração pra sua mãe, Ana Beatriz, até o Van, seu pai, Teuvan, um abraço pra você também. Valdevino, agora ia chegar pra você, tá bom? Muito obrigado, que você tenha um excelente domingo, tá bom? Um abraço, até daqui a pouquinho chega essa música aí pra você. Agora vamos falar com o Juventino Gouveia. Juventino, bom dia, fala comigo.
3: Oi, boa noite, tranquilo, da paz. Vou fazer um desafio pra você aí.
1: Vambora.
3: Manda melhor de Só Levante, Só Leninho pra nós aí, meu rei. Tenho certeza que você vai conseguir. Tá? Um abraço pra todos vocês aí que tá trabalhando, né?
1: Isso.
3: E pra nós que vai ouvir.
1: Isso.
3: Essa canção aí, todos que gostarem. Porque tem muita gente aí que gosta de Só Levante, Só Leninho, mas não. Muitas vezes não lembra.
1: Verdade.
3: Tá? Um abraço aí pra nós.
1: Um abraço pra você, Juventino. Olha, já dizia o filósofo, enquanto uns trabalham, os outros descansam, né? Hoje é domingo, nesse domingão você está aí só ouvindo aqui a 91, a melhor rádio no seu rádio. E eu tô aqui, né? Firme e forte, feliz de ter vocês aí, o carinho do ouvinte, né? Da nossa querida ouvinte, do nosso querido ouvinte. Um abração pra você, tá bom, meu querido? Um abraço pra você, obrigado pela sua sintonia, pela audiência. Ô, Vivaldo, lá na cidade de Portelândia, Valdir Ratão, agora eu te atento, tá bom? Um abraço pra vocês, agora vamos de Passe Livre, Teodoro Sampaio, lá pro Valdevino Nogueira, Juventino Gouveia vai ouvir Minha Decisão, Só Levante e Só Leni. Bom dia, bom dia.

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1: 7:40, nota de falecimento. A funerária Santa Rita de Cássia, Real Pax e familiares comunicam com pesar o falecimento de Madalena Joana Cian Simão. O corpo será velado no Memorial Real Pax Sala 1 a partir das 8 horas do dia 19/7. O sepultamento será realizado dia 19/7 às 10 horas da manhã no cemitério Parque Municipal de Mineiros, Goiás. A família enlutada agradece as manifestações de apreço e afeto. Com pesar comunicamos o falecimento de Madalena Joana Cian Simão, conhecida Dona Madalena.
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1: 7:42, informou Eletro São José.
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1: 7:43, nota de falecimento. A funerária Santa Rita de Cássia, Real Pax e familiares comunicam com pesar o falecimento de Luzia Maria Silva. O corpo está sendo velado no Memorial Real Pax Sala 1. O sepultamento será realizado dia 19/7, às 9:30 da manhã, no cemitério Parque Municipal de Mineiros, Goiás. A família enlutada agradece as manifestações de apreço e afeto. Com pesar, comunicamos o falecimento de Luzia Maria da Silva.
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2: Aqui só tem modão no Manhã Sertaneja, domingo 19 de julho, agora 7:47. Agora o Manhã Sertaneja vai até a cidade de Portelândia falar com nosso querido ouvinte de todos os dias, é o Vivaldo. Bom dia, Vivaldo.
3: Bom dia, Nico. Quem fala é Vivaldo aqui em Portelândia. Queria ouvir a música com o Rogério Jardiano, Rachando o Aluguel. Ah. Somente para curtir. Vai, um abraço para você e um bom domingo.
2: Opa, um abração para você e Vivaldo na cidade de Portelândia. Obrigado pela sintonia, pela audiência. Um abraço aí para todos da cidade de Portelândia. Aí tem muita gente, tem o Edson Petrolilho, tem o Dantinha, tem a Arlete, tem a Elisdete, rapaz, é tanta gente que participa aqui, né? Tem meu primo, né? O senhor é Sebastião Vidal também, lá tem a Célia Rezende. Um abraço pra essa galera toda, um abraço aqui do Luiz Carlos Lick, também aqui do Manhã Sertaneja. Agora vamos falar com esse amigo aqui de muitos anos, né? Da infância, é Valdir Ratão. Ô, Valdir, como é que você tá, meu querido? Um abração pra você. Tá dizendo aqui, bom dia, meu amigo. Aqui é o Valdir Ratão e quer oferecer a próxima música lá pro Bocarra, pro Bilei e a Tiana, lá na fazenda, lá no Rio Taquari. Ô, Bocarra, Bilei, Dona Sebastiana, um abração pra vocês. Ô, Valdir, obrigado pela sintonia, meu querido. Campeão do Milênio com Teodoro Sampaio, pode ser essa? Agora vamos atender aqui, é um rapaz aqui chamado Jota Júnior. Fala comigo, bom dia.
4: Bom dia, meus amigos da Rádio Eldorado FM, para Mineiros e toda a região. Aproveitando aqui, participando do programa, quero pedir a música De Lá Pra Cá, dos nossos amigos Sigo Rei Paraná, oferecer com muito carinho para o meu amigo Celso Carrijo. Aqui quem vos fala é o seu amigo Jota Júnior, de Caiapônia, que agora está residindo aqui na Chácara Resgate, em Mineiros, Goiás, né? E abraçar também os demais ouvintes, o pessoal que acompanha a programação na fazenda, na chácara, no sítio, aonde quer que todos estejam ouvindo essa brilhante emissora. Um abraço, bom dia, ótimo domingo.
2: Opa, um abração para vocês, Jota Júnior, é onde você estiver, né? Um abraço aí do Jota Júnior e também do Luiz Carlos Lico. Olha que voz, hein? Maravilhosa. Olha, queria um abraço aí para você também, e também todos aí da Chácara Resgate. Sente-se abraçado aqui pelo Luiz Carlos Lico, também aqui do Manhã Sertaneja. Ô, Celso Carrijo, é para você essa. Ô, Jota Júnior, muito obrigado. Seja muito bem-vindo aqui no programa Manhã Sertaneja, tá bom, meu querido? Um abração para você. Obrigado, tenha um excelente domingo aí para você e todos aí da Chácara Resgate. Então aqui a moda não para, vamos de moda, é Rachando Aluguel, Rogério e Regiane lá pro Vivaldo, campeão do Milênio, Teodoro Sampaio lá pro Valdir Ratão, pra pessoal lá, o Bocarro, o Bilei e a Sebastiana. De lá pra cá meu mundo mudou tanto. Ah, melhor deixar o Chico Rei cantar. De lá pra cá o Chico Rei Paraná, lá pro Jota Júnior e pro Celso. Bom dia, bom dia.

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1: Oito horas e dois minutos, nota de falecimento. A funerária Santa Rita de Cássia, Real Pax e familiares comunicam com pesar o falecimento de Madalena Joana Cien Simão. O corpo está sendo velado no Memorial Real Pax, Sala 1. 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A família enlutada agradece as manifestações de apreço e afeto. Com pesar, comunicamos o falecimento de Madalena Joana Cien Simão, conhecida Dona Madalena.
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1: 8 horas e 3 minutos, nota de falecimento. 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Com pesar, comunicamos o falecimento de Luzia Maria da Silva.
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0: sua melhor companhia tá aqui na 91,9, a melhor rádio no seu rádio. É, bom dia pra você que tá aí nas fazendas, no sítio, na chácara, nos assentamentos, na nossa querida Mineiros, pra todos os ouvintes que tá aí do outro lado do radinho, aquele bom dia aqui do Luiz Carlos Lico e do Manhã Sertaneja. Adriana, bom dia! E aí, Adriana, como é que tá as coisas por aí? Adriana tá participando aqui com a gente. Fala comigo, Adriana. Bom dia, bom dia.
1: Bom dia, tudo bem aqui? Quem está falando é a Adriana. Gostaria de oferecer uma música para Terezinha, Emanuel, Evaristo e Eliseu. A música do Renan e Raí. As melhores, apaixonada. Eles estão na fazenda. Muito obrigada.
0: Opa! Seja muito bem-vindo, Adriana, aqui no Manhã Sertaneja. Tá, um abração pro pessoal lá da fazenda, a Terezinha, o Emanuel, o Evaristo, o Eliseu, pra essa galera toda. Um bom dia aqui do Manhã Sertaneja. Adriana, agora cheguei pra você escolher Encontros Imperfeitos com Renan e Raí. Tudo bem? Um abraço pra você, obrigado pela sintonia, pela sua audiência. E agora vamos até a fazenda Nossa Senhora Aparecida, ali na região do Ribeirão dos Ferros, falar com Claudeir Pina. Ô, menino, fala comigo, bom dia, como é que tá as coisas? Já tirou o leite? 8:09, né? Já deve ter tirado. Fala comigo.
2: Bom dia! Que é o Dei de novo, Claudio Almeida Pina. Queria ver uma música nesse programão doidão seu. Oferecer pro Tatuzinho.
0: Tatuzeta!
2: E pra minha família, minha mulher Silvana, meus dois filhos, Mike e Micael, e meus três netos, Istauane e João Lucas, João Pedro, e pro Tatuzinho, e pro Borolo. Pô, uma música boa pra nós aí, do João Paulo e Daniel. Qualquer uma dessas me satisfaz.
0: Eita, nós. E aí, Claudinei, um abraço pra você, obrigado pela sintonia, pessoal, audiência. O programa hoje tá maravilhoso, tendo aí você, né, você ouvinte, você, a nossa querida ouvinte, nosso querido ouvinte, né, sempre aqui ajudando a fazer o programa Manhã Sertaneja. Ô, Tatu! Como é que você tá, meu filho? E o Parmeira, bom ou não? Ei, Claudinei, você é vascaíno, né? Bom demais também. A Silvana, o Maico, o Micael, a Itauane, o Borolo, João Pedro, João Paulo, peça a galera toda. Um abração, avó. Se você quer a música com João Paulo e Daniel, pode ser Nelore Valente? Acho que vai ser essa, pode ser? Um abraço pra você, obrigado pela sintonia e pela audiência. Então vão Encontros Imperfeitos, Renan e Raí. Lá pra Adriana e pro Claudio Ipina, Nelore Valente com João Paulo e Daniel. Bom dia, bom dia.

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0: Agora 8:18, 8:18. Lindomar Oliveira, bom dia. E aí, meu querido, como é que você tá? Tudo na paz? Lindomar Oliveira, o mais apaixonado do setor Cruvinel. Bom dia, Lindomar Oliveira. Gostaria de ouvir uma música Nova História com Fernando e Sorocaba. Meu querido, não tem na programação essa, não consegui encontrar essa música aí pra você. Eu escolhi Madri com Fernando e Sorocaba, pode ser? Um abraço pra você, obrigado pela sintonia. Tenha um excelente domingo. Ô, Jair Pudico, fala comigo, Jair. Eita, nós. Fala, menino. Não quer falar, não? Tá emburrado? O que foi? O Borolo tá te enchendo o picô aí? Fala comigo, Jair.
1: Ô, bom dia, Linco. E aí, como é que você tá, meu amigo?
0: Bom demais.
1: Ah, eu espero que esteja tudo bom, que com um programa bom igual tá esse de hoje, não só hoje, mas todos os dias.
0: Bom demais.
1: Beleza, meu amigo. Tô passando pra me pedir uma música pra você aí, mandar pra esse povão aqui do céu, todo mundo, que eu tô aqui hoje, de boa aqui.
0: Ah,
1: você escolhe uma do seu gosto aí, manda passar turma aqui, pra todo mundo, não falar o nome de todo mundo, que é muita gente. Um abraço aí, tudo bom pra você?
0: Aô, Jair, um abraço pra você, meu querido, um abraço pra essa galera aí do Cedro, né, pessoa, gente boa demais. Eita, nós, esse Cedro aí é, tem história, né? Eu deu de criança ali, trafegando aí pelo lado do Cedro, bom demais, conheço todo mundo aí, né? Todo mundo aí do Cedro a gente conhece, né? Esse pessoal do Cedro é pessoa gente boa demais. E você, você sabe, né? Gente muito boa, né? Problema é quando o Borolo tá pegando o seu pé aí. E o Borolo sumiu, o que? Cadê ele? Um abraço pra você, um abração também aí pro Borolo, né? Ê, seu Jair. Jair, eu escolhi couro de boi com biá de no frango, com Palmeira e biá. Pode ser? Couro de boi, Palmeira e biá. Madri, Fernando Sorocaba, lá pro Lindomar Oliveira. Bom dia, bom dia.
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1: 8:28, nota de falecimento. A funerária Santa Rita de Cássia, Real Pax e familiares comunicam com pesar o falecimento de Madalena Joana Cien Simão. O corpo está sendo velado no Memorial Real Pax Sala 4. O sepultamento será realizado dia 19/7, às 10 horas da manhã, no cemitério Parque Municipal de Mineiros, Goiás. A família enlutada agradece as manifestações de apreço e afeto. Com pesar, comunicamos o falecimento de Madalena Joana Cien Simão, conhecida Dona Madalena.
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1: 8:31, nota de falecimento. A funerária Santa Rita de Cássia, Real Pax e familiares comunicam com pesar o falecimento de Luzia Maria da Silva. 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A família enlutada agradece as manifestações de apreço e afeto. Com pesar, comunicamos o falecimento de Luzia Maria Silva.
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1: Agora 8:33. É aqui na 91,9, a pioneira, a melhor rádio no seu rádio. Bom dia para você, querido ouvinte, para você, querida ouvinte. Agora vamos atender. Vamos falar agora com o Adilson. Adilson, bom dia. E aí, como é que tá as coisas por aí? Fala comigo.
7: Bom dia, Lico. Lico, eu quero ouvir uma música com Barreirito, Meus Passos. Aqui é José Adilson Alves dos Santos. Moro no setor Leontino. Ofereço para Carlos Eduardo, para Ana, para o Hernando, para Maria, para Keila, para o Anísio, para Leiria, que é meus parentes. Muito obrigado.
1: Opa, Dilson, muito obrigado. Obrigado pela sintonia, pela audiência, tá bom? Um abração pra esse pessoal que você falou aí, pra todo mundo da sua família. Um abração aqui do Manhã Sertaneja, do Luiz Caslick, tá bom? Adilson, obrigado pela sintonia. Agora vai ir pra você, meus passos aí, com Barreirito. Agora vamos atender aqui, rapaz, é o Evaristo. Oi, Evaristo, bom dia. E aí? Seja muito bem-vindo aqui no programa Manhã Sertaneja. Fala comigo.
8: Bom dia, como é que tá? Tudo bem? Eu gostaria de ouvir uma música, ofereço para Terezinha, Adriana, Eliseu e Manuel. É, eu queria ouvir a música com Rick Renner. Boia Fria, sonho de um boia fria. Meu nome é Evaristo. Aqui é Fazenda 3 Barra.
1: Ô Evaristo, bom, obrigado pela sintonia, pela audiência, seja muito bem-vindo aqui no programa Manhã Sertaneja, tá bom? Abração pra vocês aí da Fazenda 3 Barras, é isso, abração pra você, obrigado pela sintonia, pela audiência, então vamos de música. O Hernani, Valdereza, agora eu atendo vocês, tá bom? Abração pra vocês, então vamos lá. Lá pro Adilson, devolvo meus passos com o Barreirito. Olha, eu vou ver se eu consigo aqui essa música aqui do Rick Renner. É, se eu não conseguir ela aqui, eu vou mandar outra no lugar dela, mas eu vou ver se eu consigo aqui, porque aqui na programação a gente não tem, tá bom? Um abraço pra você aí, meu querido Evaristo, obrigado pela sintonia e pela audiência. Então vamos de música. É, devolvo meus passos, Barreirito, lá pro Adilson, e lá é Sonho do Boia Fia, Rick Renner, lá pro Evaristo, bom dia.
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1: 8 horas e 42 minutos. 8h42 aqui na 91,9. A melhor rádio no seu rádio. Ô, Hernani, acho que é a Marisa, né? Fala comigo, vamos ver quem que tá falando.
2: Bom dia, é Luciana, não tá comigo.
1: Ah, Luciana.
2: Com o Hernando Maria Clara, quem estiver ouvindo, pode ler assim, minha comadre. Rick Rene, filha.
1: Combinado, é a Luciana, bom dia pra você, obrigado pela sintonia, pela audiência, Hernani pra você também, Maria Clara, pra todo mundo aí, um abraço, um abração aqui do Manhã Sertaneja, tá bom? Agora eu cheguei pra vocês essa música, filha, agora eu vou falar com a Valdereza. Valdereza, bom dia, e aí, como é que tá as coisas?
3: Bom dia, Luiz Carlos.
1: Bom dia, joia?
3: Aqui é a Valdereza no Solar Betel, eu queria que você passasse aquela música, Léo Canhoto, Robertinho, Triste Calado, para mim curtir, oferecer para minha amiga Nita, lá no 31 de outubro, pro meu amigo Zé, aqui no setor São João, para minha amiga Zuleide, aqui no setor Leontino, e enfim, para todas as minhas amigas e amigos que estiverem na escuta. Tá bom? Bom dia, obrigado.
1: Bom dia, muito obrigado, Valdereza, obrigado pela sintonia, pela audiência, né? Todos aí do Solar Betel, um abração pra Anitta, pro Zé, pra Zuleide, pra essa galera toda, um abração aqui do Líquido Manhã Sertaneja. Agora vamos atender aqui o Lindomar, Lindomar lá do Solar Betel, mas ele tá na fazenda. Bom dia, Lindomar!
4: Bom dia, meu amigo, bom?
1: Bom demais!
4: Ô, roda uma música aí do Ana e Raí, das melhores dele pra mim. Aqui é o Lindomar, só pra mim curtir aqui na fazenda, mas minha esposa, viu? E para todos que gostaram, meu amigo. Aqui, preparando aqui um cantante aqui.
1: Opa, isso é bom,
4: Canela Amarela.
1: É bom.
4: Mais tarde fazer um almocinho. Isso. E aí, tudo de bom pra vocês, viu? Um abraço.
1: Um abraço pra você, muito obrigado por estar sempre ligadinho aqui na 91,9, né? Seja muito bem-vindo aqui no programa, Manhã Sertaneja, rancha só amanhã, rancha só amanhã. Ana Maria, agora chega pra você, tá bom, Lindomar? Obrigado pela sintonia, pra sua esposa também, um abração, pra todos aí da fazenda. Ana Maria Teixeira, fala comigo.
5: Bom dia, meu querido locutor. Deixa eu te falar, quero ouvir uma música, só que agora eu não tenho cabeça, sabe, Lico? Pra mim falar que música que é, mas coloca uma aí evangélica ou qualquer uma aí, menos essas músicas de forró, porque eu tô com a minha irmã internada, Aparecida, a mãe do Blimer, mãe da Graciete, tá internada, tá na UTI, e nós não anda bem, minha mãe não levanta cedo, ele levantou agora 7 horas da manhã, ela levanta 9, 10 horas, agora no domingo ela levanta 9 horas, né, pra ouvir a missa em Santa Chaga, mas aí ela levantou e aí a Babi chegou em Mineiros, tá aqui em Mineiros desde domingo, por causa da minha irmã, né, que tá na UTI aqui em Mineiros mesmo, Aparecida. E o Manel, que chegou ontem de Brasília, e morre de medo da minha mãe morrer logo, né? Com essa, do jeito que tá Aparecida, né? Então, Lico, um abraço e manda uma música bem, bem boa mesmo, tá? Mais evangélico, católica mesmo, qualquer padre aí, mas que seja que toque no coração nosso para dar mais conforto para nós ficar mais, né, firme, né? Só Deus que sabe se ela vai vir ou não para nós de novo. Fica com Deus, um abraço, gosto demais do seu programa, é todo nós. Pedro Bala não vai poder ouvir, não, porque hoje não é folga dele. Quando é folga dele, ele dá um alô pra você.
1: Tá certo.
5: Então tá, um abraço, fica com Deus. Fui, Lico. Tchau, obrigado.
1: Ana Maria, bom dia pra você. Obrigado pela sintonia, pela audiência. Olha que Deus cubra a sua irmã, a Maria Aparecida, né? Com o seu manto, né? Que Deus dá muita saúde pra ela, que restabeleça aí desse problema, mas que Deus abençoe ela, abençoe todos aí da sua família, pra sua mãe, a dona Aurora, pros seus irmãos, pra você. É, tem uma, um domingo abençoado aí, que Deus cubra vocês aí com a sua bênção, né? Então eu escolhi É Jesus com Gilberto e Gilmar, espero que você goste, tá bom? Um abraço pra você, obrigado pela sintonia. O Farofa, Terezinha, Thales, Ana de Fátima, agora eu atendo vocês, tá bom? Um abraço pra vocês, agora vamos de Filha, Rick Renner, lá pra Luciana, Triste Calado, Léo Canhoto e Robertinho, lá pra Valdereza, Anjo Bom, Renan e Raí, lá pro Lindomar, É Jesus, Gilberto e Gilmar, lá pra Ana Teixeira, Ana Maria Teixeira. Bom dia, bom dia.
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4: Nove horas e sete minutos, 9:07. Ô, João Batista Campos, é o Farofa. E aí? A 5 já foi, mas ontem, né? A 5 é hoje, mais tarde, é? Ei, mas hoje é domingo, hoje pode ser mais cedo, né? Um abração pra você, Farofa, fala comigo, menino.
5: Ô, Lico, bom dia, rapaz, como é que tá aí?
4: Bom?
5: Já passou a 5 no peito hoje?
4: Ainda não.
5: Beleza, meu irmão? Foi um prazer te ver aí, isso. Você é gente boa demais.
4: Opa, obrigado.
5: Tá bom?

0: Jogão. Ei, Farofa, é engraçado, né? A gente conhecia há tanto tempo, você me ouvia no rádio e não sabia quem era eu, né? Aí a gente encontrou ali nas Trocinco, rapaz, que legal, né? A gente é conhecido aí desde 88 ali na Comiva. É muito bom ter você como meu amigo. Você é gente boa demais também. Cara, você é um cara sensacional. Um abraço pra você, um abraço pra Dona Maria Catarina, um abraço pra vocês. Obrigado pela sintonia e pela audiência. Ô, Francisco, bom dia, Francisco, é lá da Fazenda São José, fala comigo.
1: Bom dia, Lico.
0: Yeah.
1: Firme. É o Francisco, Fazenda São José. Gostaria de ouvir a música de Amado Batista, Vitamina e Cura. Um alôzinho pro Tony, Lourenço, Netinho, pra quem estiver ouvindo lá na Calveira Rochida. Um bom domingo pra todos. E vamos que vamos,
0: filho. E vamos que vamos, Francisco. Obrigado pela sintonia, pela audiência. Um abraço lá pro Netinho, pro Tom, lá pro Lourenço, lá pra aquela galera toda lá. É, que tá lá na Caroeira. Um abraço, obrigado aí, Francisco. Agora chega essa música aí pra você. Agora quer falar com Ezequiel. É, o garotinho Ezequiel. Bom dia, Ezequiel. Fala comigo.
2: Oi, bom dia. Bom dia. Eu queria oferecer uma música pra minha avó chamada Terezinha. Aqui tá eu, Evaristo, Adriana, Eliseu e meu avô Manuel. O nome dessa música... música é Amado Batista. Folha Seca. Meu nome é Eliseu.
0: Ô, Eliseu, um abraço pra você, meu querido. Obrigado pela sintonia, pela audiência. Terezinha, muito obrigado. Bom dia pra você. Aí pro Manuel, pro Evaristo, pra todo mundo, né? Se eu esqueci de alguém, se me desculpa. Obrigado pela sintonia, pela audiência. Agora vai essa música aí pra vocês, Folha Seca. É, com Amado Batista. Agora vamos falar... Ô, Luana, bom dia. Bom dia, Luana. Obrigado pela sintonia, pela audiência. Thales, e aí? Fala comigo, menino.
3: Opa, bom dia, beleza? Vamos que vamos, mais para um amigão, graças a Deus. Mandou uma música para nós aí de Lourenço Lorival, Menino Caçador, oferecendo para toda a galera que tá na escuta aí de Mineiros e região.
0: Tá certo, Thales, obrigado, obrigado pela sintonia, pela audiência. Agora vai sua música para você, obrigado. Um abraço aí pra você, pra sua família, tá bom? Eita, nós vamos que vamos, Thales. Valdir Moraes, lá da Borracharia do Setor Leontino. Ô, Valdir, obrigado pela sintonia, pela audiência. Um abraço pra vocês. Leila, Maria de Fátima, seu Tonzinho, Carolina, agora eu atendo vocês, tá bom? Então vamos de música, Laço da Saudade. Ô, Farofa, é com Iride Irineu, não tem aí com a Thaíde Alexandre, tá bom? Um abraço pra você, obrigado pela sintonia. Laço da Saudade, Iride Irineu, lá pro Farofa, é lá pro Francisco, é, Vitamina Cura aí com Amado Batista, Folha Seca Amado Batista, lá pro garotinho Eliseu, Menino Caçador, Lourenço Lorival, lá pro Tazio. Bom dia, bom dia!

0: 9 horas e 25 minutos, nota de falecimento. A funerária Santa Rita de Cássia, Real Pax e familiares comunicam com pesar o falecimento de Madalena Joana Cian Simão. 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A família enlutada agradece as manifestações de apreço e afeto. Com pesar, comunicamos o falecimento de Madalena Joana Cian Simão, conhecida Dona Madalena.
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1: Eletro São José informa a hora certa, 9:27.
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1: Agora 9:29, 9:29 agora. Aí o Dourado vai passar a transmitir a missa aí direto da Matriz Divina do Espírito Santo. Leila, aí depois da missa eu te atendo. Ana de Fátima, me desculpa aí, não teve como a gente colocar antes. Antônio, seu Antônzinho ali da Corredeira, o Borolo, Maria de Fátima, Juventino, a Leila já falei, Divino, a Dona Antônia, Caroline, Cláudia e Pina, depois da missa. Bom dia, bom dia.

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1: Vós entre as mulheres, bendito é o fruto do vosso ventre, Jesus. Santa Maria, Mãe de Deus, rogai por nós, pecadores, agora e na hora de nossa morte. Amém. Ave Maria, cheia de graça, o Senhor é convosco. Bendita sois vós entre as mulheres. Bendito é o fruto do vosso ventre, Jesus. Santa Maria, Mãe de Deus, rogai por nós, pecadores, agora e na hora de nossa morte. Amém. Ave Maria, cheia de graça, o Senhor é convosco. Bendita sois vós entre as mulheres. Bendito é o fruto do vosso ventre, Jesus. Santa Maria, Mãe de Deus, rogai por nós, pecadores, agora e na hora de nossa morte. Amém. Ave Maria, cheia de graça, o Senhor é convosco. Bendita sois vós entre as mulheres. Bendito é o fruto do vosso ventre, Jesus. Santa Maria, Mãe de Deus, rogai por nós, pecadores, agora e na hora de nossa morte. Amém. Ave Maria, cheia de graça, o Senhor é convosco. Bendita sois vós entre as mulheres. Bendito é o fruto do vosso ventre, Jesus. Santa Maria, Mãe de Deus, rogai por nós, pecadores, agora e na hora de nossa morte. Amém. Glória ao Pai, ao Filho e ao Espírito Santo, como era no princípio, agora e sempre. Amém. Um bom dia mais uma vez a todos os presentes aqui na Igreja Matriz do Divino Espírito Santo, a todos que nos acompanham pelas redes sociais da Paróquia Divino Espírito Santo e também aos que nos ouvem pela Rádio Eldorado de Mineiros. Sejam todos muito bem-vindos à celebração da Santa Missa, que será presidida pelo Padre Antônio Ferreira. Hoje, em especial, pela intenção em honra aos 52 anos de matrimônio dos casais Odeir Guinoar de Carvalho e Genilda Florizete Rezende Carvalho, Newton Ovidio de Rezende e Sônia Maria Carvalho Rezende. Iniciemos com alegria cantando.

Para é meu Deus, é o Senhor que me sustenta a minha vida. Quero ofertar-vos o meu sacrifício de coração e com muita alegria. Iniciemos a nossa celebração invocando sobre nós o nosso Deus Trindade, cantando.

0: graça de nosso Senhor Jesus Cristo, o amor do Pai e a comunhão do Espírito Santo estejam convosco.
1: Bendito seja Deus que nos uniu na morte de Cristo.
0: Amados irmãos e irmãs em Cristo, bom dia.
2: Bom dia.
0: Hoje é domingo, é dia do Senhor. É o dia em que nós abrimos o nosso coração para experimentar as bênçãos e o amor de Jesus. A liturgia de hoje nos permite reflexões sobre o mistério do coração humano que circunda cada um de nós. Por isso, de coração contrito e humilde, peçamos perdão ao nosso Deus pelos nossos pecados, pelas nossas falhas, pelas vezes que caímos e pelas vezes que abandonamos a nossa fé. Cantemos arrependidos.

0: tenha compaixão de nós, perdoe os nossos pecados e nos conduza à vida eterna.
1: Amém.
0: Glorifiquemos o nosso Deus cantando.

Oremos, fale com Deus. Apresente a Deus a sua intenção que está no seu coração. Senhor, sede propício a vossos fiéis e benigno, multiplicai neles os dons da vossa graça, para que, fervorosos na fé, esperança e caridade, perseverem sempre vigilantes na observância dos vossos mandamentos, por nosso Senhor Jesus Cristo, vosso Filho, que é Deus e convosco vive e reina na unidade do Espírito Santo, por todos os séculos dos séculos. Amém.

0: Leitura do livro da Sabedoria. Não há, além de ti, outro Deus que cuide de todas as coisas e há quem devas mostrar que teu julgamento não foi injusto. A tua força é princípio da tua justiça e o teu domínio sobre todos te faz para com todos indulgente. Mostras a tua força a quem não crê na perfeição do teu poder e nos que te conhecem castigas o seu atrevimento. No entanto, dominando tua própria força, julgas com clemência e nos governas com grande consideração. Pois quando quiseres, está ao teu alcance fazer uso do teu poder. Assim, procedendo, ensinastes ao teu povo que o justo deve ser humano, e a teus filhos deste a confortadora esperança de que concedes o perdão aos pecadores. Palavra do Senhor.
1: Graças a Deus.

0: Leitura da carta de São Paulo aos Romanos. Irmãos, o Espírito vem em socorro da nossa fraqueza, pois nós não sabemos o que pedir nem como pedir. É o próprio Espírito que intercede em nosso favor, com gemidos inefáveis. E aquele que penetra o íntimo dos corações sabe qual é a intenção do Espírito, pois é sempre segundo Deus que o Espírito intercede em favor dos santos. Palavra do Senhor.
1: Graças a Deus.

0: Ele está no meio de nós.
1: Proclamação do Evangelho de Jesus Cristo segundo Mateus.
0: Glória a vós, Senhor.
1: Naquele tempo, Jesus contou outra parábola à multidão. O reino dos céus é como um homem que semeou a boa semente no seu campo. Enquanto todos dormiam, veio seu inimigo, semeou o joio no meio do trigo e foi embora. Quando o trigo cresceu e as espigas começaram a se formar, apareceu também o joio. Os empregados foram procurar o dono e lhe disseram: Senhor, não semeaste boa semente no teu campo? De onde veio então o joio? O dono respondeu: Foi algum inimigo que fez isso. Os empregados lhe perguntaram: Queres que vamos arrancar o joio? O dono respondeu: Não. Pode acontecer que arrancando o joio, arranqueis também o trigo. Deixai crescer um ao outro até a colheita. E no tempo da colheita direi aos que cortam o trigo: Arrancai primeiro o joio e amarrai-os em feixes para ser queimado. Recolhei, porém, o trigo no meu celeiro. Jesus contou-lhes outra parábola. O reino dos céus é como uma semente de mostarda que o homem pega e semeia no seu campo. Embora ela seja a menor de todas as sementes, quando cresce, fica maior do que as outras plantas e torna-se uma árvore de modo que os pássaros vêm e fazem ninhos em seus ramos. Jesus contou-lhes ainda uma outra parábola. O reino dos céus é como um fermento que uma mulher pega a mistura com 3 porções de farinha até que tudo fique fermentado. Tudo isso Jesus falava em parábolas às multidões. Nada lhe falavas sem usar parábolas, para cumprir-se o que foi dito pelo profeta: Abrirei a boca para falar em parábolas. Vou proclamar coisas escondidas desde a criação do mundo. Então Jesus deixou as multidões e foi para casa. Seus discípulos aproximaram-se dele e disseram: Explica-nos a parábola do joio. Jesus respondeu: Aquele que semeia a boa semente é o filho do homem. O campo é o mundo. A boa semente são os que pertencem ao reino. O joio são os que pertencem ao maligno. O inimigo que semeou o joio é o diabo. A colheita é o fim dos tempos. Os ceifeiros são os anjos. Como o joio é recolhido e queimado ao fogo, assim também acontecerá no fim dos tempos. O Filho do Homem enviará os seus anjos, e eles retirarão do seu reino todos que fazem os outros pecar e os que praticam o mal, e depois os lançarão na fornalha de fogo. Aí haverá choro e ranger de dente. Então os justos brilharão como o sol no reino do seu Pai. Quem tem ouvidos, ouça. Palavra da salvação.
0: Glória a vós, Senhor.
1: Rogai por nós, Santa Mãe de Deus. Amados irmãos e irmãs, na alegria de podermos estarmos nesse domingo na casa de Deus, aqui o Senhor nos acolhe, o Senhor nos ama, o Senhor nos permite renovarmos a nossa fé, renovarmos o nosso compromisso com a sua palavra, voltarmos para a nossa casa reabastecido dessa palavra que nos permite sempre vivenciarmos ir ao encontro de Jesus, mas ir ao encontro de Jesus, tenha certeza que todos nós precisamos sempre nos permitir a esse verdadeiro encontro com a sua palavra. O evangelista São Mateus, ele foi tão sábio diante das reflexões dessas parábolas de hoje para cada um de nós. Primeiro, ele vai nos colocar, amados irmãos, a parábola do joio. Jesus está em volta com as multidões. O Senhor está cercado de tantas pessoas que querem escutar Jesus, querem experimentar Jesus. A multidão levava uma vida da qual eles queriam esse reencontro com Cristo e a partir daquele encontro eles pudessem ser purificados do seu coração, que eles pudessem ser purificados de toda a maldade, de todo o mal que circundava o coração daquela multidão, assim também como circunda o nosso coração. Por isso, as reflexões de hoje nos permitem ver a beleza de um Deus que é paciente no seu tempo para cada um de nós. E na paciência desse Deus amoroso, nós somos convidados a olhar para a nossa caminhada de fé, para a nossa vida e quantas vezes as situações da qual nós vivenciamos e estamos vivendo são situações conflitantes, são desafios, são momentos em que muitas vezes nós questionamos até o próprio Deus se vale a pena ter essa fé, se vale a pena caminhar, porque é tanto sofrimento, é tantos desafios, são tantas as situações difíceis da nossa caminhada de fé. E o evangelista São Mateus vai nos propor, amados irmãos, o trigo e o joio. Olha como que é a ação do inimigo na nossa caminhada de fé. Ele existe, ele é real. O próprio Senhor Jesus, ele passou por essa experiência de provações do inimigo, de ser perseguido pelo inimigo. O tentador quis enganar Jesus, oferecendo tantas oportunidades, e ali Jesus, ele procurava o Pai, ele estava em intimidade com Deus, ele abria o seu coração para com Deus, para nos mostrar que toda a nossa vida, nós precisamos sempre estar buscando a palavra de Deus, ruminar essa palavra de Deus, estar em harmonia com Deus, nos reabastecer da palavra da Santa Eucaristia, porque é ela que vai fortalecendo cada vez mais a nossa fé e a nossa experiência diante de Jesus. Porque o inimigo, ele está 24 horas rugindo como um leão, procurando qualquer momento, qualquer vacilo nosso, qualquer fracasso nosso, qualquer desistência nossa, para querer nos conduzir sempre no seu reino da maldade. E quantas vezes nós já experimentamos essa maldade do inimigo? Quantas vezes Deus lança semente nos nossos corações? Vamos dormir e às vezes não temos a preocupação. Eu já fui na Santa Missa, eu cumpri o meu preceito. Tudo isso é válido, é importante. Mais do que cumprir preceito, é preciso ter a fidelidade com essa palavra de Deus. É preciso amar essa palavra de Deus, porque amando a palavra de Deus, ela vai nos permitir conhecer verdadeiramente nosso Senhor Jesus Cristo. E conhecendo nosso Senhor Jesus Cristo, nós vamos entendendo, amado irmão, que a nossa vida, a nossa caminhada, ela é sempre marcada pelo trigo e pelo joio diante da ação do inimigo. Ele não dorme, ele não inquieta, ele não fica tranquilo, porque em todo momento ele está aguçando os nossos corações. E quantas vezes nós temos nos permitido a essa experiência do joio dentro de cada um de nós? Quantas vezes temos deixado que o inimigo tenha semeado a semente da discórdia, da inveja, da perseguição, da calúnia, da defamação? E quantas vezes nós temos o prazer de estar vivendo tudo isso, mas na paciência de nosso Deus, ele sempre vem no calar da noite, como o orvalho da manhã chega até os nossos corações, porque ele nos ama, e no seu amor Deus tem uma preocupação, ele quer resgatar cada um de nós, ele quer nos permitir que todos nós vivenciamos cada vez mais a esse encontro com nosso Senhor Jesus Cristo. Por isso os nossos domingos na Santa Missa é marcada por essas reflexões, porque ela sempre vai nos permitir a nossa caminhada voltar o nosso coração cada vez mais para o Senhor. Por isso Jesus explica a essa parábola dentro de cada um de nós, para que possamos vivenciar, amados irmãos. Porque o inimigo ele sempre vai semear o seu joio, ele sempre vai semear tantas confusões e conflitos da qual muitas vezes nós somos assolados. Mas no tempo certo, a colheita virá, os anjos virá para separar o que é de Deus e aquilo que é do mal. É assim como quem trabalha com a terra. Quem trabalha sabe da dificuldade para plantar, sabe das ervas daninhas, daquilo que vai produzindo, e se não tem esse cuidado, essa paciência para que o fruto ele possa produzir, e quantas vezes diante das situações, às vezes se perde a paciência. Mas é preciso sempre olhar para Jesus, porque ele nos ensina que o tentador ele foi tentado, mas diante da oração, diante da nossa fidelidade para com Jesus, ele vai nos permitir sempre vencer tudo aquilo que o inimigo ele vai pondo na nossa caminhada. E quantas vezes isso é tão real? Porque às vezes nós percebemos, mas só aconteceu isso, mas só foi isso que aconteceu. E assim o joio vai crescendo, ele vai tomando a essa forma tão inesperada, da qual muitas vezes quando olhamos já estamos embarcando diante dessas ações. Por isso sejamos o trigo de Jesus, que dá novo sabor. Sejamos a essa semente da boa nova, que nos permita sempre buscar a bênção e a graça de Jesus em cada um de nós. Deixai crescer, amados irmãos, a essa palavra de Jesus nos nossos corações, na nossa vida, nas nossas famílias. Que a palavra seja sempre uma palavra de cura, de libertação, que me permite e nos permite viver aquilo que o Senhor deseja e espera de cada um de nós. Em nome do Pai, e do Filho, e do Espírito Santo. Amém. Professamos a nossa fé. Creia em Deus Pai,
2: Criador do céu e da terra, e em Jesus Cristo, teu único Filho, nosso Senhor,
3: que foi concebido pelo poder do Espírito Santo, nasceu da Virgem Maria, padeceu sob Pôncio Pilatos, foi crucificado, ressuscitado, desceu à mansão dos mortos, ressuscitou ao terceiro dia, subiu aos céus, está sentado à direita de Deus Pai,
4: de onde há de vir julgar os vivos e os mortos. Creio no Espírito Santo, na Santa Igreja Católica, na comunhão dos santos, na remissão dos pecados, na ressurreição da carne, na vida eterna.
1: Irmãos e irmãs, como família de Deus, dirijamos a Ele, que é paciente e bom, nossas súplicas confiantes rezando.
5: Senhor, o clamor de nossa oração. pela igreja, para que tenha seu olhar sempre fixo no trigo bom, cultivado até no meio das ervas daninhas, e deposite sua esperança no bem, que cresce silenciosamente até amadurecer. Rezemos. Escutai, Senhor, o clamor de nossa oração. Pelos cristãos e cristãs, para que, por meio da acolhida e da propagação das sementes do reino, correspondam à voz do Espírito, que penetra o íntimo dos corações, rezemos.
0: Escutai, Senhor, o clamor de nossa oração.
5: Pelos pais e mães, para que, por meio de palavras e do testemunho, semeiem valores cristãos e éticos no coração dos filhos, rezemos.
0: Escutai, Senhor, o clamor de nossa oração.
5: Por todos nós aqui reunidos, para que caminhemos confiantes na justiça e no cuidado de Deus, para com todas as realidades humanas, e sejamos, no dia a dia, efetivos sinais do reino no mundo, rezemos.
0: Escutai, Senhor, o clamor de nossa oração.
1: Senhor nosso Deus, acolhei as preces que a comunidade aqui reunida em vosso nome vos apresentou. Por Cristo nosso Senhor.
0: Amém.

0: santificai-a com a mesma bênção que destes à oferta de Abel, a fim de que sirva para a salvação de todos o que cada um trouxe em vossa honra. Por Cristo nosso Senhor.
1: Amém.
0: O Senhor esteja convosco.
2: Ele está no meio de nós.
0: Corações ao alto.
2: O nosso coração está em Deus.
0: Demos graças ao Senhor nosso Deus.
2: É o nosso dever e a nossa salvação.
0: Na verdade, é digno e justo. É nosso dever e salvação dar-vos graças, sempre em todo lugar. Senhor Pai Santo, Deus Eterno e Todo-Poderoso, vós nos concedeis a cada momento o que mais nos convém e conduzi a vossa Igreja por admiráveis e diversos caminhos. Vós não cessais de ajudá-la com a força do Espírito Santo, para que sempre fiel ao vosso amor, jamais deixeis de invocar-nos na tribulação, nem se esqueça de louvar-vos na alegria, por Cristo Senhor nosso. Por isso, associado ao coro dos anjos, nós vos louvamos com alegria, cantando a uma só voz.

Na verdade, vós sois santo, ó Deus do universo, e tudo o que criastes proclama o vosso louvor, porque por Jesus Cristo, vosso Filho e Senhor nosso, e pela força do Espírito Santo, dais vida e santidade a todas as coisas, e não cessais de reunir para vós um povo que vos ofereça em toda parte, do nascer ao pôr do sol, um sacrifício perfeito. Por isso, ó Pai, nós vos suplicamos, santificai pelo Espírito Santo as oferendas que vos apresentamos para serem consagradas, a fim de que se torne o corpo e o sangue de vosso Filho, nosso Senhor Jesus Cristo, que nos mandou celebrar estes mistérios. Enviai o vosso Espírito Santo. Na noite em que ia ser entregue, Jesus tomou o pão, pronunciou a bênção de ação de graças, partiu e o deu a seus discípulos, dizendo: tomai todos e comei, isto é meu corpo, que será entregue por vós.

Do mesmo modo, no fim da ceia, ele tomou o cálice em suas mãos, pronunciou a bênção de ação de graças e o deu a seus discípulos, dizendo: tomai todos e bebei. Este é o cálice do meu sangue, o sangue da nova e eterna aliança, que será derramado por vós e por todos para a remissão dos pecados. Fazei isto em memória de mim.

0: Mistério da fé. Anunciamos, Senhor, a vossa morte e proclamamos a vossa ressurreição. Vinde, Senhor Jesus. Celebrando agora, ó Pai, o memorial da paixão redentora do vosso Filho, da sua gloriosa ressurreição e ascensão ao céu. E enquanto esperamos sua nova vinda, nós oferecemos, em ação de graças, este sacrifício vivo e santo.
1: Aceitai, ó Senhor, a nossa oferta.
0: Olhai com bondade a oblação da vossa Igreja e reconhecei nela o sacrifício que nos reconciliou convosco. Concedei que, alimentando-nos com o corpo e o sangue do vosso Filho, repletos do Espírito Santo, nos tornemos em Cristo um só corpo e um só Espírito.
1: O Espírito nos una num só corpo.
0: Que o mesmo Espírito faça de nós uma eterna oferenda, para alcançarmos a herança com os vossos eleitos, a Santíssima Virgem Maria, Mãe de Deus, São José, seu Esposo, os vossos santos apóstolos e gloriosos mártires, e todos os santos que não cessam de interceder por nós na vossa presença.
1: Fazei de nós uma perfeita oferenda.
0: Nós vos suplicamos, Senhor, que este sacrifício da nossa reconciliação estenda a paz e a salvação ao mundo inteiro. Confirmai na fé e na caridade a vossa Igreja, que caminha neste mundo com vosso servo Papa Leão e o nosso bispo Joaquim Carlos, com os bispos do mundo inteiro, os presbíteros, diáconos, os outros ministros e o povo por vós redimido. Atendei propício às preces desta família, que reunistes em vossa presença. Reconduzi a vós, Pai de misericórdia, todos os vossos filhos e filhas dispersos pelo mundo inteiro.
1: Lembrai-vos, ó Pai, da vossa Igreja.
0: Acolhei com bondade no vosso reino os nossos irmãos e irmãs que partiram desta vida e todos que morreram na vossa amizade. Unidos a eles, esperamos também nós saciar-nos eternamente da vossa glória. Por Cristo, Senhor nosso, por eles dai ao mundo todo o bem e toda a graça. Por Cristo, com Cristo e em Cristo, a vós, Deus Pai Todo-Poderoso, na unidade do Espírito Santo, toda honra e toda glória, por todos os séculos dos séculos.
1: Amém.
0: Somos chamados filhos e filhas de Deus, e realmente o somos. Por isso podemos rezar confiantes. Pai nosso, livrai-nos de todos os males, ó Pai, e dai-nos hoje a vossa paz. Ajudados pela vossa misericórdia, sejamos sempre livres do pecado e protegidos de todos os perigos, enquanto aguardamos a feliz esperança e a vinda do nosso Salvador, Jesus Cristo.
1: Poder e a glória para sempre.
0: Senhor Jesus Cristo, dissestes aos vossos apóstolos: eu vos deixo a paz, eu vos dou a minha paz. Não orei os nossos pecados, mas a fé que anima a vossa Igreja. Dá-lhe, segundo o vosso desejo, a paz e a unidade. Vós que sois Deus com o Pai e o Espírito Santo.
1: Amém.
0: A paz do Senhor esteja sempre convosco.
1: O amor de Cristo nos uniu.
0: Irmãos e irmãs, saudai-vos em Cristo Jesus.

0: Eis que estou à porta e bato, diz o Senhor. Se alguém ouvir minha voz e abrir a porta, eu entrarei na sua casa e tomaremos a refeição, eu com ele e ele comigo. Eis aqui o Cordeiro de Deus, aquele que tira o pecado do mundo.
1: Senhor, Deus.

0: Oremos. Nós os pedimos, Senhor misericordioso, permanecei junto ao vosso povo e fazei passar da antiga para a nova vida aqueles que iniciaste nos mistérios do céu. Por Cristo nosso Senhor.
1: Amém.
0: Ave Maria.
1: Cheia de graça, o Senhor é convosco.
2: Bendita sois vós entre as mulheres. Bendito é o fruto do vosso ventre, Jesus. Santa Maria, Mãe de Deus, rogai por nós, pecadores, agora e na hora de nossa morte. Amém.
0: Podemos ficar sentados. Vamos chamar aqui o Odeir, Genilda, Nilton e Sônia, que faz aniversário de casamento neste dia de hoje, para que o padre possa dar uma bênção para vocês. Neste aniversário de casamento, recordamos o dia feliz em que vocês unistes a vossa vida com o vínculo indissolúvel do sacramento do matrimônio. Quereis renovar agora diante de Deus aquele santo compromisso para que este propósito seja confirmado pela graça divina e levai ao Senhor as vossas preces.
3: Sim.
4: Sim.
5: Sim.
4: Sim.
6: Bendito seja o Senhor, porque a vossa graça recebei Genilda por minha esposa.
4: Bendito sois, Senhor, porque a vossa graça recebi o Odeir por meu esposo.
5: Bendito sois, Senhor, porque por vossa graça recebi Sônia, por minha esposa.
7: Bendito seja o Senhor, Senhor. Bendito sois o Senhor, porque por vossa graça recebi Nilton por meu esposo.
0: O Senhor vos guarde durante todos os dias das vossas vidas. Nas aflições seja o vosso consolo, na prosperidade a vossa assistência, e conserve o vosso lar na abundância de suas bênçãos. Por Cristo nosso Senhor. Senhor, aumentai e santificai o amor destes vossos filhos e filhas aqui presentes, e que eles um dia entregaram um ao outro estas alianças. Em sinal de fidelidade, cresça sempre na graça do sacramento. Por Cristo nosso Senhor. Amém. Pode se cumprimentar agora. Então, saudamos eles com uma salva de palmas. Temos avisos? Podemos.
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0: Fiquemos de pé para recebermos as bênçãos de Deus. O Senhor esteja convosco.
1: Ele está no meio de nós.
0: Desça, Senhor, sobre nós, sobre as nossas famílias, a bênção do Deus Todo-Poderoso, Pai, Filho e Espírito Santo.
2: Amém.
0: Ide em paz, que o Senhor sempre vos acompanhe.
2: Graças a Deus.
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0: Agora 10h39, para você que ficou aí com a Santa Missa direto da Matriz Divino Espírito Santo. Agora voltamos aqui com Manhã Sertaneja. Manhã Sertaneja aqui comigo, Luiz Carlos Lico. Vamos até os meio-dia. Aí levando a boa música aí até você. Vamos de música agora, vamos de atendimento aqui do nosso querido ouvinte. Agora é a nossa querida ouvinte Leila. Leila Vieira, bom dia. E aí, como é que tá seu dia hoje? Fala comigo, Leila.
1: Oi, Lico. Bom dia.
0: Bom dia.
1: É Leila aqui do setor Iores. Gostaria de ouvir a música com Pedro Bento e Zé da Estrada, Travessia do Araguaia.
0: Ô Leila, muito bom dia pra você, todos aí do seu setor, um abração pra você. Tem Dino Franco e Moraí, Travessia do Araguaia, tá bom? Não tem com Pedro Bento, Zé da Estrada. Obrigado, tem um dia, excelente dia pra você, excelente domingo. Ana de Fátima, bom dia, vamos falar comigo, fala comigo.
2: Lica, aqui é a Ana de Fátima de novo, quero pedir uma música com Silveira e Silveirinha, Pisando em Meu Coração. Eu ofereço para seu Nilson, para a dona Marli, lá na Fazenda Pundão. Muito amor e carinho que eu desejo aí, toda felicidade para eles lá. Tchau, tchau, obrigado.
0: Opa, Ana de Fátima, muito obrigado, um abraço pra você, um abraço pra todos da Fazenda Fundão, um abraço aqui do Manhã Sertaneja, tá bom? Agora eu cheguei pra você, Pisando em Meu Coração, com Silveira e Silveirinha. Agora vamos falar com o seu Tonzinho ali na região da Corredeira. Seu Tonzinho, como é que o senhor tá? Fala comigo.
3: Bom dia, Lico.
0: Bom dia.
3: Seu Tonzinho aqui na Corredeira, vou te pedir uma música aí, de Silveira e Silveirinha, pra ver... Esqueço o nome dela, gente. Boiadeira Cuiabana. Em nome de Jesus, um bom fim de semana pra você, gurizão. Aqui pra oferecendo essa música pro Zezinho do Irmão, Zé Cachucha, Madalena, Aparecida, todos os moradores aqui da Corredeira. Em nome de Jesus. Fala, gurizão. Tudo de bom pra você. Aqui é o Tonzinho aqui na Corredeira. Fica com Deus. Fui!
0: Amém, amém, seu Tonzinho, um abraço pro senhor, pra Cida, pro Zé Cachucha, aí pra Aparecida, pra esposa do senhor, um abraço, obrigado pela assim, todos aí da região da Corredeira, um abração aqui do Manhã Sertaneja, tá bom, seu Tonzinho? Olha, eu não tenho aí, eu tenho Boiada Cuiabana com Tião Carreiro e Pardinho, não tem essa aí, é que o senhor falou aí, é Boiada, Cuiabana, ah, não, já nem lembro mais qual que o senhor falou aí, mas eu não tenho essa. Vou mandar pro senhor aí, Boiada Cuiabana, com Tião Carreiro e Pardinho, tá bom, seu Tonzinho? Um abração pro senhor. Ô, Borolo, bom dia! Fala comigo, Borolo. Borolo, tá, fala.
4: Bom dia, ali! Manda uma musiquinha pra nós aí do Amado Batista, meu filho. Borboleta Azul. Aí você manda pra essa turma aqui do Divino Espírito Santo, Setor Oeste, Casinha Amarela, todo mundo, o Claudeir, pra todo mundo lá do Rancho Velho, que é meu compadre Juraí. Lá pra Marildim. Lá pra turma do Jovilino, todo mundo, né? E aí você manda aqui pro Cotagás também. Nós tá aqui enchendo o saco deles aqui. Aqui no Cotagás.
0: Nossa.
4: Aí você manda pra eles aqui e fala assim: é pra vocês aí, Cotagás. Pronto.
0: Pronto.
4: Né? Um abraço pra você, meu irmão.
0: Abraço, Borolo. Obrigado pela sintonia, pela audiência, pra essa galera toda que você falou. Um abraço aqui do Manhã Sertaneja, tá bom, Borolo? Agora eu cheguei pra você essa música aí com Amado Batista, Borboleta Azul. Maria de Fátima, lá do Novo Horizonte. Bom dia. Bom dia, Lico. Bom domingo. Bom dia. Ótimo domingo. Ótimo domingo pra você, Maria de Fátima. Obrigado pela sintonia, pela audiência. Essas músicas vão todas pra você aí, tá bom? Um abração pra você. Obrigado pela sintonia, pela audiência. Juventino, fala comigo.
5: Ô, Linho, cadê o nosso amigo Borole aí? Cadê o Borole? Cadê o Borole? Fala com nós aí. E toca mais uma moda boa pra nós aí. Oferece o Borole aí. Saudade desse cara aí. Não tá falando com nós mais aí.
0: Ei, Juventino, um abraço pra você, pro Borola, todas aí vai pra você, tá bom? Um abraço, obrigado pela sintonia, pela audiência. Agora vamos falar com o Divino. Ô, Divino, bom dia. Fala comigo, Divino.
6: Bom dia, meu colega. Tudo bom?
0: Joia!
6: Fala por gentileza aí, passar aquela música do Chapo Peludo pra nós, por favor.
0: Na tá hora, bom? Tá certo.
6: Bom final de semana pra vocês, que Deus abençoe vocês, cada todo mundo aí da equipe.
0: Amém.
6: Tchau, tchau.
0: Tchau, tchau. Ô, Divino, seja muito bem-vindo no Manhã Sertaneja, tá bom? Um abração pra você, obrigado pela sintonia, pela audiência. Agora eu cheguei pra você. Ô, Caroline, bom dia, bom dia, bom dia. Fala comigo, bom dia.
7: Toca a música do Zé Felipe, qualquer um aí.
0: Olha, eu escolhi aqui a música com Zé Felipe, Morto de Saudade, com participação de Zé Felipe e César e Paulinho, tá bom? Ei, Carolina, muito, seja muito bem-vinda aqui no programa Manhã Sertaneja. Obrigado pela sintonia, pela audiência. Cláudia e Pina, vamos mais uma, fala comigo.
7: Oi! Olha o Cláudio Almeida Pina aqui de novo. Querendo ouvir uma musiquinha aí. Pra toda a minha família, pro Tatuzinho Pina. Foi invertido vermelho, Nitolão. Que eu vi agora.
0: Na hora. Ô, Claudeir, o Tatu, pra todo mundo, um abraço. Obrigado pela sintonia. Agora chega aí pra você. Antônia, bom dia. Como é que você tá? Tudo bem? Bom dia. Quero pedir a música Amado Batista, Quando o Ônibus Sumiu na Estrada. A música é Sua Partida, Amado Batista. Tá bom, Antônia? Pra você, obrigado pela sintonia. Seja muito bem-vindo aqui no programa Manhã Sertaneja, vamos de música!
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0: E vamos juntos ao primeiro dia desta novena perpétua de Jesus das Santas Chagas. E eu convido você a mandar as suas intenções 41-3221-6060. Rezemos. Por suas santas chagas, suas chagas gloriosas, o Cristo Senhor me proteja e me guarde. Senhor Jesus, foste levado na cruz, para que por vossas santas chagas sejam curadas as de nossas almas. Eu vos louvo e agradeço pelo vosso ato redentor. Carregaste em vosso próprio corpo os meus pecados e de toda a humanidade. Nas vossas santas chagas coloco as minhas intenções, minhas preocupações, ansiedades e angústias, minhas enfermidades físicas e psíquicas, meus sofrimentos, dores, alegrias e necessidades. Em vossas santas chagas, Senhor, coloco minha família. Envolvei, Senhor, a mim e meus familiares, protegendo-nos do mal. Senhor, ao mostrar vossas santas chagas gloriosas a Tomé e o mandando tocar em vosso lado aberto, curaste da incredulidade. Eu vos peço, Senhor, permita-me refugiar em vossas santas chagas e, por mérito desses sinais de vosso amor, curai a minha falta de fé. Ó Jesus, pelos méritos de vossa paixão, morte e ressurreição, dai-me a graça de viver os frutos da nossa redenção. Eu convido você agora a acompanhar este testemunho de fé.
1: A minha mãe sentiu dores no peito, a gente levou para o hospital da cidade e ela ficou lá 4 dias internada com infecção pulmonar. A gente precisava dar para ela água com a colherinha ou com a seringa, porque ela não conseguia engolir nada. Depois, no quarto dia, a gente conseguiu uma vaga para o hospital, onde tivesse melhores recursos, né? Porque o caso dela era bem delicado, ela estava na sala de emergência, né? Quando a gente conseguiu a vaga, a gente transferiu ela para o hospital do Rocio, em Campo Largo. Ficou mais 4 dias no hospital em Campo Largo. Aí ela recebeu alta, porque já estava melhorzinha. Foi para casa no sábado, ficou domingo em casa, melhorzinha. Na segunda-feira ela voltou para o hospital novamente, porque entrou em crises convulsivas. Deu 3 crises convulsivas em casa. E a gente chamou a ambulância e levou para o hospital da cidade novamente. Então eu conversei com o padre da minha paróquia, para que fosse fazer as orações e as bênçãos para ela. E ele foi lá, né, deu as bênçãos e as orações para ela. E a gente ficou aguardando, ela ainda estava na sala de emergências. E graças a Deus, ela está bem boazinha. Minha mãe está com 92 anos. Então, a gente nunca pode perder a esperança, porque Deus está sempre conosco nos momentos mais difíceis da nossa vida. Nós temos esse amparo. Graça recebida é graça testemunhada. Toca o sino, sacristão.
0: E vamos à bênção da casa. Que a vossa divina bênção os acompanhe. Que o Espírito Santo ilumine os seus pensamentos e que seu poder haja por eles em toda parte. Tudo que se encontra nesta casa, os que nela entram, os que dela saem, que Jesus, nas suas santas chagas, nos abençoe e vos preserve do mal, para que nenhuma desgraça se aproxime de vós. O Senhor vos abençoe e vos guarde, que Ele faça seu rosto brilhar sobre vós, que Ele se compadeça de vós e vos dê a paz. Em nome do Pai, do Filho e do Espírito Santo. Amém.
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1: É um bom dia especial da 91,9 e também do Manhã Sertaneja, que é o Luiz Carlos Lico. É também um bom dia especial aí do Luiz Carlos Lico. Lucirene, bom dia, bom dia. A Lucirene tá querendo participar do sorteio. Lucirene, hoje não tem sorteio, né? Hoje quem ganha o presente aqui é a gente da 91,9, tendo você com a nossa querida ouvinte, tá bom? Um abração pra você. Obrigado pela sua sintonia. Emília, Emília, bom dia. É, tá dizendo aqui, bom dia, meu amigo Lico. Gostaria de oferecer a próxima música pro marido, o Hamilton. Obrigado, Emília. Quer participar hoje? Não tem, tá bom? Um abraço, obrigado pela sintonia, pela audiência. Fabrício Baiani, fala comigo. Fala comigo, fala comigo, menino.
2: Bom dia, com alegria. Toca uma moda pra nós aí. Beija-flor das penas verdes. Oferece aí pra essa coisa linda que vos fala eu, Fabrício Baiani, Maria Aurora, Luciana, Joaquim Costa, Queta, Gente, Off, Miguel, Yecleus, Arthur, Gustavo Colombo, seu Augusto aqui no Rochedo. E a todos os flamenguistas, especial a vocês aí, que todo mundo tenha um domingo abençoado.
1: Ô, Fabrício, um abraço pra você, meu querido, um abraço pra você, pra todos aí que tá aí com você, um abração aqui do Manhã Sertaneja. Agora vamos também, agora eu cheguei pra você, Carlúcia, é, gostaria do sorteio, né? Hoje quem ganha o presente é a gente aqui, obrigado pela sua sintonia, tá bom, Carlúcia? Obrigadão. É, Carlos Henrique também, querendo participar, hoje não tem, obrigado aí, Carlos Henrique, pela sua audiência. Elisângela Amaral, bom dia, mas quem vai falar com a gente aqui é Alice. Alice, bom dia, olha, nome da minha netinha, Alice. Alice. Ô, Alice, bom dia, como é que você tá?
3: Bom dia, aqui é a Alice Amaral, desejo uma música, Irmão da Lua, do Zezé de Camargo.
1: Irmão da Lua, Alice. Ô, Alice, obrigado aí, seja muito bem-vinda, né, aqui no programa Rancho, Rancho não, rapaz, é Manhã Sertaneja. Elisângela, também bom dia pra você, obrigado aí pela sua sintonia, pela audiência, tá bom? Ô, Valdivino, e aí, como é que você tá, meu querido? Fala comigo. É, ele digitou, né? Bom dia, amigo, gostaria de ouvir a música Pai, é, com Rick Renner, oferecer pra Lídia. Lídia, bom dia, tudo bem com você? Obrigado pela sintonia, pela audiência. Então, vamos de música. Beija, Flor das Penas Verdes, Silveira e Silveirinha, lá pro Fabrício, Irmão da Lua, Zezé de Camargo, Luciano, lá pra Alice, também a Elisângela. É, te amo, pai, Rick Renner, aí pra Lídia, um abraço pra Lídia e também pro Valdivino. Bom dia!
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0: Agora 11 horas e 37 minutos. Maria Gomes, bom dia. E aí, como é que você tá? Tudo bem? Fala comigo, Maria Gomes.
1: Oi, paixão. Só pra curtir mesmo e pra todos gostar da música.
0: Ô, Maria Gomes, muito obrigado. Seja muito bem-vinda aqui no Manhã Sertaneja, tá bom? Um abração pra você. Escolhi aqui Cilada de Amor com Bruno e Marrone, pode ser? Um abraço pra você. Obrigado pela sintonia e pela audiência. Agora vamos até a Fazenda Morro Limpo. É, falar com a Rosana. Rosana, bom dia.
2: Lico, bom dia, Rosana da Fazenda Morro Limpo. Gostaria hoje de ouvir uma música com Amado Batista, Lista de Compra. Oferecer para meu esposo Cris, meu pai, BHC, para minha mãe Ana Preta, Cláudio, pro Batista, para Laís Nara, para Cristefânio, e todos os meus netos, pro Titimilso lá no Taquarizão, e para todos que gostaram da música. Para Gilberto, para Edna e para você, meu amigo, recordar a nossa praticamente infância, né? Dessa música. Um abraço, que Jesus te abençoe hoje e sempre. Fica com Deus. Um bom final de tarde para você.
0: Amém.
2: Jesus te livre e te abençoe de todos os maus.
0: Amém, Rosana. Um abração para você. Obrigado pela sintonia, pela sua audiência, né? Ô, Cris, um abraço aí, meu querido. Aí pro seu pai, BHC, a dona Ana Preto, o Breguinho, que é o Cláudio, o Batista, Laís Nara, o Stefânio. Ô, Boca, bom dia pra você, pro Gilberto, pra ele, pra essa galera toda. Um abraço aqui do Manhã Sertaneja. Agora eu cheguei pra você, tá bom? Abraço, obrigado, Rosana. É Emanuele. A Emanuele tá querendo participar e pedir uma música. É, e pediu uma música popular. Eu, bom dia, eu quero participar do sorteio. Hoje não tem sorteio, né? Quando aqui? Lá, nome é Emanuele Oliveira, quero pedir uma música. Tudo bem, obrigado pela sua sintonia e pela audiência. A próxima música é pra você. Adelma, bom dia. A Adelma também queria participar também. É aqui do brinde hoje não tem, né? A Neura também. Ô, Neura, bom dia, bom dia. A Neura também está querendo participar. As próximas vezes a gente participa. Hoje quem está ganhando é o presente aqui, a 91,9, por ter vocês aí como nossos ouvintes, né? Antônio Carlos também, um abraço para você. Jonaci Ferreira está mandando só um bom dia aqui. É Fé, Amor e Paz. Ô, Jonaci Ferreira, bom dia para você, meu querido. Ô, Marcelo, bom dia. Hoje não tem, tá bom? Angélica, bom dia também. Hoje não tem. Ô, Sandra, bom dia. Como é que você tá? Sandra, bom dia, meu amigo. Aqui é Sandra. Estou aqui na Chácara São Jorge, ouvindo o seu programa. Quero ouvir a música com a Irmãs Freitas, Copo de Cerveja, e oferecer para o meu filho Digão. Ô, Digão! É o Digão Serralheiro. Minha nora Isadora. Isadora, bom dia. Meu neto Diego. Ô, Diego, bom dia. A sogra, né? E para minha sogra e meu filho. Edna, né? E Deus abençoe vocês. Ô, Sandra, muito obrigado aí pela sua sintonia, pela audiência, pra essa galera toda aí na Chácara São Jorge. Um abração pra vocês. Vamos de música Cilada de Amor, Bruno e Marrone, lá pra Maria Gomes, Lista de Compras, Amado Batista, lá pra Rosana, Copo de Cerveja, Irmãos Freitas, lá pra Sandra e pra toda a galera e pra todos que está pedindo, que tá querendo ouvir músicas aqui no Manhã Sertaneja. Bom dia, bom dia.

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0: 11 horas e 53 minutos, 11h53. É, vamos agora falar com a Ana de Fátima. Ana, bom dia de novo. É, a gente começou com a Ana, vai terminar com a Ana, né? Ana de Fátima pedindo mais uma música aí. Muito obrigado por estar sempre aqui ajudando a fazer o programa Manhã Sertaneja. Muito obrigado, Ana de Fátima. Fala comigo. Mas não quer não. Ei.
1: Ô, Nico, vou trocar a música. Darlene, Darlene, no Carta Fechada. Ofereço para o Oswaldo, meu sobrinho, para a Ana, minha sobrinha, e para a minha netinha pequenininha. Tchau, tchau. Um abraço.
0: Opa, aí pra Ana, pro Oswaldo, né? Ô, Ana de Fátima, muito obrigado pro seu netinho também, pra todos, né? E da sua casa, toda a sua família, que tenha um dia abençoado de domingo. E queria só agradecer a todas as participações, né? Obrigado pela audiência, todos que mandaram aquela mensagem aqui, pedindo sua música. Hoje a gente não teve brindes, né? Infelizmente hoje a gente não teve, mas nos próximos domingos aí, com certeza a gente terá esses brindes aí. Um abraço aí pra você, obrigado pela sintonia, pela audiência. É amanhã, Manhã Sertaneja volta amanhã, né? Às 5 horas da manhã com o Craque Tel. E no domingo aqui comigo às 7 horas, voltamos aqui no domingo que vem com Manhã Sertaneja. E amanhã voltaremos também aqui 11h15 aí no Resenha Esportiva e às 19 horas no Rancho Sertanejo, tá bom? Um abração pra você, que você tenha aí um domingo abençoado, que Deus abençoe você hoje sempre, te dando muita paz aí na sua vida, tá bom? Minha querida ouvinte, meu querido ouvinte, obrigado pela sintonia e pela audiência. Carta fechada, Darli Darleno, lá pra Ana de Fátima. Bom dia e até amanhã. Música.

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1: 12 horas e 2 minutos.

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1: 12 horas e 16 minutos.

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1: 12 horas e 31 minutos.

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1: 12 horas e 36 minutos.

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0: 13:05.
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1: 13:27.
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1: 13:30.

0: 13:35.
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0: 13:55.
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0: 14:18.
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1: 14 horas e 24 minutos.
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1: 14 horas e 30 minutos.

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5: 15 horas e 29 minutos.

0: Sertanejos e sertanejas, Rio Negro.
1: Vai ser bom.
2: Essa dói, gente.
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3: 15:54.
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1: Dezesseis horas e 23 minutos.
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1: 17 horas e 2 minutos.

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1: 17 horas e 8 minutos.

0: Lucas Reis e Tássio, mete o pau!
1: João Carreiro!
2: É o Dourado!
3: 17 horas e 14 minutos.

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1: 17 horas e 32 minutos.

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1: Eldorado. 17 horas e 47 minutos.

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1: 17 horas e 53 minutos.

0: Obrigado.
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4: 18 horas.

0: 18:12.
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1: 18 horas e 25 minutos.

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3: 18 horas e 31 minutos.

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0: Valeu! Valeu, Matheus!
1: Cara, sucesso cada vez mais, né?
0: Valeu, Jorge!
2: 19:35.
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1: 19:55.
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0: Obrigado, Felipe Araújo.
1: Valeu, Henrique Juliano.
0: Que Deus abençoe muito você, viu? Prazer estar fazendo parte desse projeto do seu sonho, tá, meu filho?
1: Muito obrigado pelo carinho, pela amizade que nós temos. Muito obrigado por tudo. Tamo junto.
0: Tamo junto. Que Deus abençoe muito você, sua carreira. Obrigado, Goiânia. Obrigado, Brasil. Beijo pra vocês. Com Deus, gente. Beijo.

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1: 20:31.
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0: Valeu!
1: Vinte horas e 40 minutos.

0: Obrigado!
1: Vinte horas e 53 minutos.

0: Muito obrigado, gente.
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